0: Boa.
1: E agora vamos refletir. Parece-lhe bem?
2: Uma mãe que faça castelos de areia. Uma dessas tirinhas de jornal com três breves cenas levantou uma questão muito importante que merece nossa atenção. Na primeira cena, vemos uma menina pequena em frente à sua mãe. Da mãe, vê-se apenas as pernas e a cintura. A filha então pergunta: "Mãe, aonde você vai? Que roupa é esta?" Na segunda cena, temos a resposta da mãe: "Ora, é minha roupa de academia. Você não quer uma mãe bonita no verão?" E finalmente, na terceira, temos a perspicaz resposta da criança: "Não, prefiro uma mãe que faça castelos de areia." Vale a pena refletir por alguns instantes se estamos sendo apenas uma mãe que deseja estar bonita no verão ou uma mãe que faz castelos de areia com seus filhos. O cuidado do corpo é importante, claro, e todos precisamos mantê-lo saudável. Porém, é necessário verificar se não estamos, muitas vezes, caindo em excessos. A breve passagem narrada apresenta muito bem o que temos de mais precioso para dar aos nossos filhos: nosso tempo ao seu lado. Quando se falou em verão, a menina pensou nos castelos de areia que faria com a mãe. Vale refletir se, em muitos casos, em nome de tantas coisas, tantos compromissos, ou mesmo em nome da vaidade, não estamos deixando nossos filhos de lado, em casa, com babás, avós ou até sozinhos por tempo demais. Quando aceitamos a importante missão de pai, de mãe, aceitamos sacrifícios. Aceitamos renunciar parte de nossa vida por eles, pelo menos por um tempo, enquanto são pequenos e precisam de nossa atenção integral. Muitos pais parecemos esquecer disso, achando que podemos levar a mesma vida que levávamos quando solteiros ou quando ainda não tínhamos filhos. Terceirizamos os cuidados e a educação para outros, conseguindo assim mais tempo livre ou ainda mais tempo para outros afazeres. Tenhamos calma, tenhamos paciência. Esse sacrifício, essas horas e mais horas doadas a eles, irão nos trazer muitas alegrias. E a primeira delas é a alegria da consciência em paz, da consciência que se reconhece cumpridora de seus deveres. Utilizemos disciplina. Guardemos momentos para nós durante a semana, para nossos afazeres. Mas evitemos ao máximo deixar as crianças de lado por muito tempo. São momentos que não voltam e passam muito rápido. Logo nos daremos conta disso. Talvez estejamos exaustos com tantos compromissos domésticos, profissionais e familiares. Parece que não estamos dando conta, é certo. É nossa cota de doação para a família. E por se tratar de gesto de altruísmo, de abnegação, não estamos sozinhos. Podemos contar com a ajuda dos amigos espirituais que nos acompanham e que também trabalham pelo sucesso de nossa empreitada na Terra. Oremos, peçamos ajuda. Tranquilizemos o coração e acalmemos a ansiedade. Logo, tudo se encaixa, tudo se acalma. Em breve, os filhos crescem. A vida muda mais uma vez. E será o momento da saudade de quando eram pequenos. Guardemos em nosso coração uma certeza maior: a de que vale a pena investir nosso tempo em construir castelos de areia com nossos amados filhos.
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Este é o novíssimo trabalho de Bárbara Tinoco, chama-se Sangue na Guerra. Bom, e agora vamos dizer bye-bye. Daqui a uns minutitos voltamos e trazemos connosco o Dr. Fernando Figueiredo. Vai ficar assim juntinho a nós, não vai? Que bom! Então até já!

0: Música. Já cá estamos então para a nossa segunda e última hora de hoje, deste ponto de encontro. Vamos então falar de saúde com o Dr. Fernando Figueiredo.
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0: Mais uma semana passou, temos connosco o Dr. Fernando Figueiredo, a quem passa a cumprimentar. Doutor, seja muito bem-vindo, espero que esteja bem disposto.
2: Ora, as minhas saudações para quem me escuta.
0: Então, vamos ao comentário da semana.
2: Para já que fico bem presente, antes de ir à parte mais forte do comentário, já que não restem dúvidas que sou contra a pena de morte logo atentados. Também repudio os crimes contra as mulheres no Irão e todo o seu regime. O doente mental do Trump aprova medidas neste momento sobre a pena de morte. Não é nada de admirar que, com tanta indecência, podemos assim dizer, tentativas de atentados que já teve e que superou até hoje todos os presidentes americanos, ou seja, com toda esta sua forma de ser, eu posso dizer que maluco atrai malucos. Todo este preâmbulo serve de suporte também para analisar dois pesos e duas medidas no que toca à desfazatez dos políticos, comentarem e lamentarem o atentado último que o Trump teve, mas em relação ao do Ayatollah do Irão, Ayatollah Khomeini, foi um silêncio total. Será que um falhou e o outro foi consumado? Ora, só posso dizer e considerar que isto é um autêntico clube de trapaceiros. Mas tudo o que falei hoje é para alertar numa situação muito séria, pois pelo que consta, todos os atentados tiveram mão na inteligência artificial, com destaque aquele dos Estados Unidos, que foi ao pormenor de ser escolhida a arma, o local, a hora, as pessoas a atingir, e tudo foi selecionado e orientado pela ONU. Senhores trapaceiros, é mais que a altura de se legislar sobre esta matéria. Não será mentira que mais dia menos dia pode alguma coisa também vos bater à porta, ou de algum português, mesmo não sendo mentiroso. Para terminar, tenho que dizer que esta matéria da web e da inteligência artificial está a ultrapassar todas as medidas da lógica na arte de matar e de outras situações. Precisamos, urgentemente, de legislação sobre esta temática.
0: Então, doutor, é um comentário que o meu ouvinte pede para que o doutor faça. Vem talvez na sequência destas novas inovações. Veio a público que o sexo pode terminar, visto os bebés começarem a ser feitos de maneira diferente. Por isso tem a ver com a evolução da medicina reprodutiva, que está a abrir caminho a cenários que podem alterar profundamente a forma como nascem os bebés e até colocar em causa o papel do sexo na reprodução humana. Tem a ver com as células staminais. E o que eu pergunto é, isto tem alguma razão de ser? É que esta tecnologia, vier a ser aplicada em humanos, poderá permitir realmente que pessoas inférteis tenham filhos geneticamente seus e abrir portas a possibilidades hoje consideradas altamente futuristas. Tem a ver com uma notícia da BBC. Esta técnica que os cientistas estão a inventar consiste em reprogramar células da pele até um estado semelhante ao embrionário, permitindo depois transformá-las em óvulos ou espermatozoides. O que é que o doutor tem a dizer disto?
2: Nós temos que olhar para isto com muita atenção. Ciência é ciência, evolução. Estou perfeitamente de acordo em toda ela, seja de que maneira for, mas estamos a conduzir para uma situação que é extremamente perigosa, que é até podermos alterar, e que a legislação neste momento já começa a ter algumas barreiras, na seleção geneticamente modificada. Isto poderia levar governos e algumas pessoas muito mal intencionadas a começar a produzir seres humanos com determinadas características. Claro está que não vai ser no bom sentido, vai ser no sentido do recurso, podemos dizer, às armas e à guerra, que poderia ter efeitos que nunca mais terminam. Por conseguinte, esta ideia de algumas pessoas não poderem ter crianças porque o seu aparelho reprodutor não está em condições, são dois pesos e duas medidas, podemos dizer assim, por um lado é benéfico, por outro lado pode vir a ser muito perigoso. Quanto ao artigo que o sexo não vai ser necessário, ora bem, as funções de qualquer ser vivo é alimentação e reprodução. É o princípio da vida.
0: Então, há aqui um contrassenso nesta notícia e nestas investigações todas?
2: Porque sexo vai ter que continuar a haver, porque nós não podemos alterar uma função que faz parte da vida, da essência da vida. Alterar uma coisa destas e dizer que o sexo não vai ser preciso. Claro, pode haver em paralelo, não é de excluir, haver toda uma atividade de reprodução tecnicamente assistida com muitas reservas, mas o sexo vai ter que também haver em paralelo. Aliás, já hoje sexo em paralelo não reprodutivo. A pílula que as mulheres tomam é uma das formas de já criar o paralelo. Porque a função sexual faz parte de um mecanismo da vida que é absolutamente impossível de anular. Por conseguindo anular esta situação, isso só pode ser sugerida para alguém que não tem o conhecimento mínimo da biologia. Mínimo, o mais elementar. Pôr uma coisa destas em cima da mesa é absolutamente esquisito. Porque alimentação, reprodução é o princípio da vida. Não há outro princípio na vida.
0: Realmente,
2: não.
0: O homem está a tentar desviar-se do que é normal, do que é natural.
2: Os totós, podemos dizer assim, os totós estão a pensar que são doentes mentais. Atenção, eu tenho que dizer que isto já são desvios que ultrapassam a lógica, não é? Aliás, é a mesma coisa como o Trump. Hoje diz uma coisa, amanhã diz outra. E muitos políticos da nossa sociedade, que é hoje verdade, amanhã é mentira, que é conhecido, é o curo dos trapaceiros. E uma pessoa que tem uma doença, uma coisa dessas, eu tenho que atribuir, e esta forma de ser e de estar, eu tenho que atribuir ou muita malícia ou falta de inteligência. E a falta de inteligência é uma afetação mental, não é? Por conseguinte, que a ciência vai evoluir e que provavelmente alguns casais possam vir a se reproduzir através de outras técnicas, não as normais, não excluo essa possibilidade. Agora, utilizar isto pode ser como forma de ser e de estar, pode nos levar para caminhos muito desviantes. Mas mesmo muito desviantes, aproveitado por aquelas pessoas que não têm o bom senso.
0: Foi um ouvinte que pediu realmente isso mesmo. A opinião do doutor está dada. E agora vamos... Ora bem, ainda temos tempo para fazer outra pergunta. Os ovos são cada vez mais recomendados pelos médicos. No entanto, é que o doutor afasta as claras, não é? O que se deve consumir são as gemas. O que eu pergunto é... Vai haver muita clara por aí, não é? Poder-se-á aproveitar para truques de beleza?
2: Ora, nem mais. Ter umas palavras da boca quando eu disse claras, não.
0: Sim.
2: Pode ser utilizado o colagênio para problemas de pele. E não vejo inconveniente nenhum. Não vejo inconveniente é tomar claras de uma forma abusiva, porque houve um estudo que se percebeu que os culturistas que utilizavam muitas claras na sua alimentação, aliás, descobriu-se depois. O que causou o espanto é que os culturistas, a partir de determinada idade, tinham sérios problemas cardíacos. E veio-se a descobrir, de facto, eles consumiam muitas claras e depois também o estudo avançou que o excesso da clara vai forrar o intestino, por conseguinte, a absorção de vitaminas torna-se muito deficiente e depois que iria refletir-se nos problemas cardíacos. Na má absorção do cálcio devido à falta de vitaminas que não eram absorvidas devido ao excesso de claras. Uma clara de vez em quando também não faz mal a ninguém, o colagênio que ela está, a elastina também são benéficos, eu quando digo é o excesso de claras de uma forma continuada e diária, quase como muita gente infelizmente está a fazer, e de uma forma abundante. Quanto à utilização delas para outros fins, para a beleza, sabemos que é benéfico, até agora ainda não conhecemos efeitos contraditórios ou nefastos, e por conseguinte, gemas com fartura, aí sim, não fazem colesterol, por acaso até o vão tratar, vão produzir o bom colesterol, e por conseguinte é esta a minha posição em relação aos óvulos.
0: Por isso as claras podem ser colocadas na pele, que esticam, acabam com as rugas.
2: Mas é, umas cataplasmas de argila feitas com a clara.
0: Ah, pode-se
2: e muito
0: misturar?
2: Pouca água.
0: Pode-se misturar? A... Ah, ok, ok.
2: São dois em um. São dois em um.
0: Está certo.
2: Por conseguinte, tem um efeito muito excelente, mas mesmo muito excelente na pele.
0: Muito bem. Pronto, vamos ver aí as mulheres todas muito mais bonitas.
2: Então, a clarinha vai fazer bem à clarinha.
0: Está certo. E agora, doutor, vamos a uma fruta, a banana. Também faz bem à pele?
2: Também pode fazer bem à pele. Também, cataplasmas de banana na pele são ótimas.
0: Também estica a pele?
2: Também estica a pele. Ora bem, e a banana, usada verde, pode substituir perfeitamente a batata.
0: Ah?
2: Tem que ser a bananas verdes.
0: Sim.
2: E até podem fazer puré com ela, que tem propriedades muito interessantes. Ela é digestiva, ajuda a neutralizar a acidez estomacal, já não se passa o mesmo com a batata, tem efeito oposto. Quem tiver diabetes madura não a deve comer, mas ligeiramente, não tendo a maturação total, pode o fazer, não prejudica a glicémia. Aliás, a banana também nunca prejudica assim a glicémia tanto como se diz, porque nós precisamos de açúcar e muito açúcar para o nosso cérebro e precisamos de um açúcar que seja hipoglicémico. O hipoglicémico, a banana tem propriedades hipoglicémicas, conseguinte, não é hiperglicémica, e por conseguinte o nosso organismo elimina o que o açúcar dos frutos tiver em sedentário. Por conseguinte, as suas propriedades são ótimas, inclusivamente para ajudar no pâncreas da banana, desde que não esteja excessivamente madura, continua a dizer que no caso dos diabéticos, para as outras pessoas é um belíssimo protetor de todo este sistema. Também é um protetor do cancro estomacal e dos intestinos, uma fonte de energia para desportistas e pessoas fracas, é rica em magnésio, potássio e zinco, logo excelente para cardíacos, problemas dos músculos, de, sobretudo dos pontos de vista, evita as câimbrias por a grande quantidade de magnésio que ela contém, pessoas que têm problemas, é rica em vitaminas, sobretudo C, A e E, ajuda no sistema imunitário, aumenta a acuidade visual devido às vitaminas que tem, e este fruto consumido quando não está maduro até ajuda a emagrecer. As pessoas do grupo sanguíneo A, muitas delas, que não tenham influência de zero, podem ter problemas a comer banana.
0: Por isso, a banana é mais indicada para o grupo zero, não é? Por ser
2: para
0: um fruto
2: o,
0: tropical?
2: O grupo B, mas o grupo A e o AB... têm que, em alguns casos, quando comem bananas e acham, ou não gostam, ou sentem que têm dificuldades digestivas, não o utilizem porque não tiram benefícios nenhum com ela.
0: Muito bem, doutor. Muito bem. Bom, e hoje estamos completamente alimentados. Vamos embora, de barriga cheia.
2: De ciência.
0: Para a semana cá nos encontraremos.
2: Está combinado. Até para a semana.
0: Até para a semana. Está mais que na hora de lhe darmos a conhecer o nosso contacto. Se quiser falar com o Dr. Jorge Cosme, com o Dr. Paulo Lourenço ou com o Dr. Fernando Figueiredo, pode sempre ligar para nós 917-22-6580. Qualquer questão que tenha que fazer, que queira fazer aos nossos colaboradores, basta ligar ou enviar mensagem 917-22-6580. Agora vem por aí música nova. Cláudia Niara, sou outra mulher. Não, eu continuo a ser a mesma. Lena Gomes, só para si.

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1: Antes de irmos à música, vamos dar-lhe aqui uma dicasinha. Sejam óculos de sol ou os que usa no dia-a-dia, existem alguns erros que está a cometer quando limpa as lentes. O melhor é ter muita atenção para não arriscar. Detergente de louça. Pode achar que é a melhor solução e muitas vezes até se revela bem prático. Mas não. Não deve fazer. Lavar os óculos com detergente de louça é danificar o tratamento das lentes, porque se trata de um detergente abrasivo. Por isso há que ter cuidado. E os óculos não são baratos, não é? Também outra coisa que se faz bastantes vezes são as toalhitas de limpeza. Elas realmente são práticas, mas muitas destas opções têm álcool. O que pode ser perigoso é que o álcool também danifica o tratamento das lentes e pode danificar ainda a própria armação. Limpar os óculos com lenços de papel, guardanapos ou papel de cozinha também está errado, porque pode não parecer, mas o papel risca as lentes dos óculos. Ah, e já agora, não deve entrar de óculos numa sauna, porque é muito calor. Então, para limpar os óculos convenientemente, há paninhos, panos, tecido e líquidos próprios. Por isso, não facilite.

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2: Sou eu mesma, sem pôr nem tirar. E estou aqui para si e por si, com todo o gosto, a fazer-lhe companhia. Acontece sempre assim, todas as semanas. Vamos a mais música? Então vamos lá.

0: Agora está na hora de ouvirmos a Isa Tudela com a linha DECO.
1: Saudações a todos os consumidores que acompanham mais uma rubrica em parceria com a DECO Centro aqui na sua rádio. O fim das moratórias de crédito pode trazer aqui algumas dificuldades e, portanto, neste sentido, face a este contexto que ainda se vive e que as famílias têm agora que ter um pagamento normal das suas prestações de crédito à habitação, nem todas conseguem retomar imediatamente o cumprimento dos seus encargos nas condições anteriores. A DECO alerta os consumidores para que não esperem pelo incumprimento. Assim que percebam das dificuldades, deverão então contactar de imediato a instituição de crédito para procurar soluções adequadas. Se no final do moratório o consumidor verificar que não consegue retomar este pagamento da prestação do crédito, deve agir de imediato. O contacto atempado com as instituições de crédito é essencial para evitar o agravamento da situação e aumentar a probabilidade de encontrar uma solução de reestruturação adequada. As instituições de crédito estão obrigadas, perante sinais de risco de incumprimento, a avaliar a situação do seu cliente e também a promover medidas que evitem a sua entrada em incumprimento. Este dever decorre, nomeadamente, dos mecanismos previstos no PARI, Plano de Ação para o Risco de Incumprimento, que impõe os bancos a identificação aqui precoce de situações de dificuldade e a apresentação de soluções adequadas de ocorrência de incumprimento. Caso o incumprimento se venha a verificar, é então aqui que o consumidor é integrado no PERSI, o procedimento extrajudicial de regularização de situações de incumprimento, que obriga as instituições de crédito a avaliar soluções de renegociação da dívida e evitar sempre que possível a execução imediata do crédito. Este mecanismo visa promover a regularização da situação de forma negociada. Já sabe, se precisar de apoio, o Gabinete de Proteção Financeira está disponível e pode contactar a DECO Centro pelo 239-841-004 ou através do endereço eletrónico deco.centro@deco.pt. 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

0: O tempo é um maroto que corre, corre, corre, e por muito que nós corramos, também não o conseguimos apanhar, não é? Ele foge. Bom, então é tempo de ficarmos com a Isabel Costa.
1: No passado dia 12 de maio, assinalou-se o Dia Europeu da Saúde Periodontal, uma data que voltou a chamar a atenção para um problema muito frequente, mas muitas vezes silencioso, as doenças das gengivas. De acordo com a Sociedade Portuguesa de Periodontologia e Implantes, até 9 em cada 10 adultos podem sofrer de gengivite, enquanto a periodontite, a forma mais grave da doença, afeta mais de metade da população adulta e pode evoluir durante anos sem sintomas evidentes. Os especialistas alertaram que sinais como sangramento ao escovar, mau hálito persistente, retração gengival ou mobilidade dentária não devem ser ignorados, sublinhando a importância do diagnóstico precoce. A sociedade científica reforçou ainda que a saúde periodontal não se limita à boca. Vários estudos associam estas doenças a outras condições sistémicas, como a diabetes, doenças cardiovasculares e complicações na gravidez, através de mecanismos inflamatórios e fatores de risco comuns, como o tabaco. A mensagem deixada pelos especialistas foi clara: gengivas saudáveis não sangram e a prevenção continua a ser a principal arma, com higiene oral adequada e acompanhamento médico-dentário regular. Num momento em que a evidência científica reforça cada vez mais a ligação entre saúde oral e saúde geral, a conclusão mantém-se: cuidar das gengivas é também cuidar do resto do corpo. Até para a semana!

0: É muito bom estar consigo, mas nós temos mesmo que ir embora. Na próxima semana, se tudo correr bem, voltaremos a estar aqui juntinhos. Não vai faltar ao encontro, pois não? Pronto, então fica combinado. Marque já o seu lugar. Fique muito bem, tenha tudo de bom. Até para a semana.
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tinha suspirado, tinha beijado o papel devotamente. Era a primeira vez que lhe escreviam aquelas sentimentalidades, e o seu orgulho dilatava-se ao calor amoroso que saía delas, como um corpo ressequido que se estira num banho térmico. Sentia um acréscimo de estima por si mesma e parecia-lhe que entrava, enfim, numa existência superiormente interessante, onde cada hora tinha o seu encanto diferente, cada passo conduzia a um êxtase e a alma se

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0: Graças a Deus.
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1: Os portugueses, espalhados por todo o mundo, têm realmente levado consigo a nossa música, as nossas festas, as nossas tradições, e souberam ensinar aos seus filhos todos esses valores. E esses filhos ensinam os seus filhos e esses aos seus. É bonito ver estes jovens filhos de portugueses, mas não nascidos em Portugal, abraçarem a nossa bandeira e sentirem tanto orgulho de dizerem que são portugueses. E expressarem esse orgulho dançando, cantando e festejando à nossa maneira.

Minhas amigas, meus amigos, tenham todas e todos muito boa tarde. Bem-vindos ao show do meio-dia com Diogo José de Freitas, diretamente dos estúdios da nossa Rádio Cantinho da Madeira, na Venezuela. Hoje começamos a emissão ouvindo a voz do Jorge Ferreira, cantando esta música, esta nossa tradição. E rapidamente cumprimentamos aquelas amigas, aqueles amigos que estão espalhadinhos pelos quatro cantos do mundo, na companhia da Rádio Cantinho da Madeira. Muito bom dia, muito boa tarde ou muito boa noite, dependendo da hora e o local onde estejam a ouvir a nossa rádio. Quero também cumprimentar aqueles proprietários de estabelecimentos comerciais que colocam a Rádio Cantinho da Madeira como aquela companhia musical no seu dia a dia. Também para vocês um muito obrigado. Quero também cumprimentar o grupo de amigos da Rádio Cantinho da Madeira que sempre acompanham as nossas emissões. Muito bom dia ou muito boa tarde, melhor dizendo, obrigado por essa companhia. Agora vou ir até nossa salinha de chat para cumprimentar esses grandes amigos ali em Londres, a Dona Fátima e o Sr. Avelino, no Madeira Só Peixe. Forte abraço para o Sr. Avelino e uma beijoca para a amiga Fátima. Vamos também à ilha de Guernsey para cumprimentar a nossa querida ouvinte Maria Brito com uma beijoca muito grande e aquele muito obrigado pela companhia que dá a nossa rádio Cantinho da Madeira. Bem, já porque estão a chegar as mensagens dos nossos ouvintes que estão acompanhando o show do meio-dia. Olha, temos aqui um forte abraço que vai direitinho para um amigaço, Paulo Ramiro Gomes Freitas. Paulo, que está na Ilha Dourada, no Porto Santo. Obrigado, Paulo, pela mensagem. Um abraço para ti, uma beijoca para Marisa e obrigado pela companhia. Também o amigaço Miguel Correia, ali em Londres. Muito boa tarde, Miguel. Na Ilha da Madeira, cumprimentos para a nossa querida ouvinte Sônia Rodrigues. Cumprimentos para o capitão Pancadinhas, Duarte Pretelo. Vamos também a cumprimentar a nossa amiga lá na Ilha de... A Ilha Dourada, no Porto Santo. Gorete Figueira Figueira, uma beijoca e muito obrigado pela companhia. Também cumprimentos para um amigaço Duarte Araújo, que está ligadinho à nossa emissão. Vamos também cumprimentar o Nuno Franco. Nuno, forte abraço para ti. E por cá também recebi mensagem de Fátima Caires. Muito obrigado, Fátima. Uma beijoca para ti. Um abraço para o Emanuel Santos Maduro, o primo do Maduro. Bem, depois vamos a ler as mensagens, porque agora vamos com a canção que sempre dedicamos a Nossa Senhora de Fátima. Hoje com esta canção do Sons do Minho, Senhora de Fátima, Mãe de Portugal.

0: Bem, ali ouvimos os sons do Minho cantando Senhora de Fátima, Mãe de Portugal. E agora vamos ouvir a voz do Capitão Pancadinhas. Joga-te, Capitão! Hoje apareceu cedinho o Pancadinhas. Pancadas, fala aí, então.
1: Bom dia, Diogo. Fala aqui o Capitão Pancadinhas, uma feliz quinta-feira para si, a ver se lado uma bambuja de Caracas, já chegou o fim de semana à porta. Como o telefone é que é e-mail surdo, não pude mandar mensagem de voz. Não, só recebia, mas não podia mandar. Então, também para a nossa Maria Freitas, a melhorzinha, Brasão, Nolo Rocha, Foto Macar, Luís Serrão, o Sr. Oscar, Maria Zé Mendonça, o Tenente, e para aquelas pessoas que estão de Aguentinhas, e o Bico Aberto, Tomão de Cavalos, o Homem de Gaivotas, que está sempre com o Homem de Galinhas e o Sul, sempre à escuta. E agradecer o Tours, que deram-me ontem, que fez-me chamar na Olga, a Isabel Mendonça, que acho que não tinha ninguém. E uma música para ver quem faz antes, eu joga-te!
0: Joga-te, Capitão! Olha, até as vacas estavam aqui a cumprimentar o Capitão Pancadinhas. Bem, então, rapidamente vamos com essa dedicatória do Pancadinhas para todo aquele pessoal que está debilitado. A voz, ou as vozes do grupo Starlight cantando Peço Tanto a Deus.

0: café. Diz que vai. O telefone parou. Assim que vamos a voltar a dizer o que eu disse que não saiu ao ar. Ouvimos Starlight com Peço Tanto a Deus. E vamos também a cumprimentar o nosso amigo Mário Rodrigues, que está na nossa companhia. Mário, muito bom dia, muito boa quinta-feira, bem-vindo ao show do meio-dia. E agora trazemos esta mensagem que vem direitinha do nosso amigaço, o Duarte Araújo. Duarte, joga-te, rapaz!
1: Aqui é tudo a andar. 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Ok, gostaria de ver a música para os habilitados. Arraba melhoras para todos, especialmente para Maria Freitas. Tudo bom para ela e para todos os nossos habilitados. Vai para todos também, tudo incluído, ok? Pode ser a música da Nossa Senhora do Marco Polo. E a segunda pode ser aí. Oh, meninos do Ambo, jogue-se para a gente todos. 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
0: Joga-te então, amigo Duarte.

assim ouvimos a voz do Marco Paulo com esta música Nossa Senhora, que foi a dedicatória do amigaço Duarte Araújo. E agora por cá chega

mensagens da nossa amiga Natália Martins. Muito boa tarde, Natália, bem-vinda ao show do meio-dia. Ela deixou esta mensagem, diz assim: bom dia, Venezuela, bom dia, amigo Diogo, obrigado pela emissão. Peço uma música a seu gosto para si e também para a nossa Maria Freitas, que tanta falta nos faz com a sua festa da vida. Beijinhos a todos. E para si também, uma grande beijoca, amiga Natália Martins. E vou dedicar esta música do Marco Paulo, tanto para a dona Mariazinha Freitas, tanto para mim. Muito obrigado por isso. Aqui está esta música que tem como título Meu Sol, Minha Lua. Vamos ouvir com esse muito obrigado a nossa amiga Natália Martins.

Ouvimos o Márcio Amaro com Meu Sol, Minha Lua. Continuamos aqui no show do meio-dia, neste momento, porque há sol e calor na Venezuela. Penso que lá em Portugal as coisas devem estar quase igual. Sol e calor é a época, é o tempo. Vamos agora com DJ Diogo cantando Novo Bailinho da Madeira.

0: sim, senhor. A gente sempre acaba a bailar o bailinho da Madeira. Continuamos é o show do meio-dia através da sua rádio Cantinho da Madeira. Cumprimentando todos os nossos ouvintes que estão a desfrutar e a dançar com a música que estamos por cá a colocar. Agora vou trazer o nosso grande amigo, o amigaço Venâncio Costa, que vai cantar Uma Rosa para Ti, Mágico, com mensagem. Ouvimos então o Venâncio Costa.
1: Olá, meus caros ouvintes da Rádio Cantinho Madeira. Eu sou o Venâncio Costa, imigrante madeirense e residente da Ilha de Jersey.
2: Um beijo que ontem à noite não deste.
1: Com o princípio da minha carreira de cantor, da nossa música portuguesa, tenho o prazer enorme de partilhar as canções que canto para todos os nossos ouvintes.
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1: jeito. Deixo-vos desde já um grande abraço de coração para todos os nossos ouvintes e imigrantes espalhados por todo o mundo. Sejam felizes.

E assim ouvimos o nosso amigaço, o Venâncio Costa, com esta Rosa para Ti. Continuamos, é o show do meio-dia. Agora vamos com esta dedicatória que vem de parte do nosso amigaço Nuno Franco. Nuno, forte abraço para ti. Ele quer dedicar esta música do Feiticeiro do Norte com Avelino e Daniel Alves para todos os ouvintes da Rádio Cantinho da Madeira, com um grande abraço. Então recebemos o abraço e colocamos a música. Avelino e Daniel Alves e Feiticeiro do Norte.

Bem, então ouvimos Avelino e Daniel Alves com este Feiticeiro do Norte. Dedicatória do amigaço Nuno. Olha, já perdi a... tem um celular que é louco. Deve ser família do Pancadinhas, o meu celular. A dedicatória foi do Nuno Franco. Nuno, forte abraço, já tinha esquecido que era a tua dedicatória. Bem, vamos a continuar com música. Trazemos agora o Jorge Ferreira, o show do meio-dia. Mais um, mais um.

ouvimos a Cláudia Martins e Minhotos Morotos e é nacional e é bom. Vamos a continuar por cá. No show do meio-dia, na Venezuela, são 7 horas da manhã com 51 minutos. Lá em Portugal, meio-dia com 51 minutos. Vamos ouvir o Márcio Amaro com este tru-tru, tra-tra. Vamos lá.

0: que é o Carelinho.
1: Sim, senhor, ouvimos então este tru-tru-tra-tra com a Márcio Amaro. Bem, por cá chega a mensagem do amigo Manuel Santos Santos, que está na nossa companhia. A mensagem tinha fugido aqui do meu telefone. Diz assim: boa tarde, amigo Diego. Queria ouvir a última dos Quatro Manes para os meus colegas de trabalho e para todos. Boa emissão. Já vou buscar, amigo Manuel Santos. E vamos também com uma mensagem do amigo Mário Rodrigues. Ele diz que gostaria de ouvir a música do José Cid, Portuguesa Bonita, para todos os ouvintes e para a equipa da Rádio Cantinho da Madeira. Muito obrigado, então, ao amigo Mário Rodrigues e também ao Manuel Santos Santos. Entretanto, vamos ouvir os Filhos da Nação com Malhão da Aldeia. Vai, Malhão!

assim ouvimos os Filhos da Nação com Malhão da Aldeia. É o show do meio-dia que vai continuar com o duo Caire Jorge e Adelina e cerveja fria e mulher quente. Vamos lá.

E ali ouvimos o cantor madeirense, radicado no Canadá, o Décio Gonçalves, com Mulher Chorona. Agora, Felipe Delgado cantando Completamente Apaixonado. Isto é amor, amor no ar. Epa, a coisa mudou. Já não era o Felipe, agora é Colchetes de Alfaiate. Onde é que é a festa hoje? Bueno, quinta-feira, mas deve ser em casa do Paulo Ramiro Gomes Freitas.

senhor, onde é que é a festa hoje? Eram os colchetes de Alfaiate. E vamos a continuar com Kim Barreiros, que vem visitar o show do meio-dia para cantar A Coisa. Vamos lá.

senhor, e está-me a dizer o Paulo que ele também conhece. Oh, eu também. Vamos a continuar com esta dedicatória do amigaço Mário Rodrigues para todo o pessoal que está ouvindo a nossa rádio Cantinho da Madeira e para a equipa da RCM. José Cid e Portuguesa Bonita.

Então ouvimos a José Cid com esta portuguesa bonita. Foi uma dedicatória do amigaço Mário Rodrigues. Agora vem aquela dedicatória que deixou o Duarte Araújo, Paulo de Carvalho e os meninos do Ambo.

Ora, o Venâncio Costa cantando Saudade Emigrante, seu novo sucesso musical. E para continuar no show do meio-dia, João Quintino diz presente para cantar Estás-me a dar baile. Vamos lá.

Sim, senhor, era o João Quintino, estás-me a dar baile. E agora vamos com esta dedicatória do amigaço Manuel Santos Santos. Custou baixar esta música porque está nova e é com os quatro manes que ele quer dedicar aos seus colegas de trabalho e... É sede? Será? Você tem sede? Então, é cervejinha. Vamos lá. Quatro manes, é sede.

Então ouvimos hoje Quatro Manas e Cid, dedicatória do Manuel Santos Santos para seus colegas de trabalho. Agora vamos ouvir a Jorge Ferreira cantando Amor, Dame a Tua Mão. Vamos lá.

Bem, ali ouvimos o Jorge Ferreira e Amor, Dá-me a Tua Mão. Cumprimentos para o amigaço Miguel Cetim, lá nas Galerias São Lourenço, no Chapéu Preto, anda muito aterefado. No dia de hoje tem muito trabalho o nosso amigaço Miguel Cetim. Também cumprimentos para o compadre Lúcio Camacheiro, lá em Boston, Massachusetts. Agora trazemos ao Jorge Crispim e vai cantar o... Que canção é, Jorge? Diga lá. Ah, é Festa na Aldeia. Vamos ouvir então. É festa...

Sim, senhor, é festa na aldeia, era o Jorge Crispim no show do meio-dia e exatamente na Venezuela são 8 horas da manhã com 43 minutos, em Portugal 13 horas com 43 minutos. Vamos ouvir a Cristiana Pereira e Valentim.

E assim ouvimos a Cristiana Pereira cantando Valentim. Vamos a cumprimentar com um forte abraço o nosso colega e grande amigo, o DJ Doce, o Ricardo Cassiano, Mac Ricardos, que está na nossa companhia, Panita Miraconho. Um abraço para ti que está por lá na ilha de Jersey. Vamos agora com esta música que é uma dedicatória do Miguel Cetim, do nosso amigaço Miguel Cetim, para a sua esposa Gracie. Chino e Nacho, Mininha Bonita.

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1: E ali ouvemos então a Chino e Nacho com Mi Niña Bonita, a dedicatória do Miguel Cetim para a sua esposa Grace, ali no Chapéu Preto. Trazemos agora a banda Lusa cantando A Mulher Mais Bonita.

Bem, assim dizia a Vandaluza, a mulher mais linda é a portuguesa. Alguns não concordam, outros concordam e outros dizem, olha, não sei. Vamos agora com Márcio Amaro e Botafogo no terreiro, rapaz. Olha que ela ontem era solteira, hoje está casada, amanhã pode ser divorciada. É uma nova forma de cantar ou de dizer desta música. Vamos então com Márcio Amaro.

Sim, senhor. Ontem era solteira. Hoje é casada e amanhã vai ser divorciada e depois vai ser minha. Mais ou menos é assim. Continuamos. Show do meio-dia na Rádio Cantinho da Madeira. Um abraço para o Miguel Cetim, que anda sempre a brincar. José Ribeiro vai vir a cantar Viva Portugal e nós vamos ir a beber um cafezinho. Café sem açúcar. O açúcar está caro.

Era então José Ribeiro cantando Viva Portugal, e agora trazemos a Vítor Rodrigues. Olha, vou mandar esta música para o DJ Doce, o Ricardo Cassiano. Põe a mão na cabecinha, Ricardo. Aqui está o Vítor Rodrigues. E vai acima e vai abaixo. Bem, primeiro vai abaixo e depois vai acima, não é?

sim, senhor. Era Vitor Rodrigues e põe a mão na cabecinha. 9:05 por cá na Venezuela, 14:05 em Portugal. É tempo para ouvir o Noé Cro e a Caninha do Açúcar.

senhora Caninha do Açúcar, era o Noé Cro no show do meio-dia. E agora tenho esta dedicatória que vem de parte do nosso amigaço Miguel Cetim e dedica ou manda esta canção para Jersey, para o amigaço, o colega, o DJ Doce, o Ricardo Cassiano. E diz assim a música que vai cantar Cristiana Sá: Tu cai na gaita. Ricardo, anda a tocar na gaita, anda.

Ouvimos o grupo Alegra Campo com Rapsódia da Madeira. Vamos agora com esta música. Olha, esta música que vamos ouvir vai dedicada à nossa seleção nacional, que já está por lá pelo México. O DJ Diogo e Portugal, Força Mundial.

Sim, senhor, esta música para a nossa seleção de Portugal, desejando muita sorte no Mundial que já começa no dia 11 de junho, na próxima semana, e Portugal irá ao campo pelo primeiro jogo no dia 17. Vamos ouvir a Tiririca e Ele é Corno. Oh, mas é meu amigo. Vamos ouvir então.

0: ouvimos o grupo Starlight, Senhora Dona Alegria. Agora tenho uma mensagem que vem dos Estados Unidos da Norte América. Vamos ouvir, quem será? Então, vai falar ou não?
1: É, compadre, que essa música, compadre, essa música é a baitola e a moanega, é a viada moanega, é... Essas músicas são uma vergonha para a nossa rádio com 20 anos. É, compadre, dá uma joelha, homem do Cruz. Adeus, compadre, um abraço muito apertado aqui dos Estados Unidos. Adeus.
0: Olha, um abraço para o compadre Lúcio Camacheiro, lá em Boston, Massachusetts. E, por certo, tenho uma dedicatória para si. E é do Pancadinhas, o Duarte Pretelo, Pancadinhas, que anda no soro, manda esta música para si. Márcio Amaro, Desgarrada do Camacheiro.

E então ouvimos o Max Maximiano de Souza cantando Três Santos Populares. Bem, já entramos nos últimos 20 minutos da emissão Show do Meio-Dia. Agora vamos ouvir o João Medeiros cantando Medley do Passado.

Ali ouvimos o João Medeiros com este medley do passado. E agora, se eu não coloco esta música, o Pancadinhas não dorme. É assim, o Pancadinhas, para poder dormir, tem que ouvir esta música que diz assim: Nunca te esquecerei, nunca te olvidarei, com Henrique Iglesias. Então, para que ele possa dormir, aqui está a música.

Então, ouvimos o Henrique Iglesias com Nunca Te Esquecerei, complacido Capitão Pancadinhas, e agora trazemos o Márcio Amaro para cantar Ser Madeirense, ser como eu sou e penso que você também. Madeirense de alma e coração, com orgulho de ter nascido nessa linda terra ali no Oceano Atlântico, e que tem tantas raízes fora, pelo mundo inteiro, muita imigração.

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1: Sim, senhor. Márcio Amaro, Sera Madeirense. Amigas, amigos, assim entramos na reta final do programa. Quero informar que vai entrar logo da próxima canção em emissão o DJ Doce Ricardo Cassiano com seu Doce Cantinho, diretamente de Jersey. Assim que isto não vai parar, eu despeço a missão. Entra o Ricardo e a música vai continuar e os nossos ouvintes ali a dançar com as canções do Cantinho da Madeira. Deixo então um forte abraço para as meninas, também para os meninos. É assim, uma beijoca para as meninas e um abraço para os meninos, agradecendo vossa companhia, vossa atenção e marcando o convite para a próxima semana, quando, se Deus quiser, na terça-feira voltarei à antena da Rádio Cantinho da Madeira. Deixo então aquele abraço com muita força para o Ricardo Cassiano na sua emissão e continuação de uma boa quinta-feira. E vamos a despedir a emissão ouvindo Cris Ribeiro e Lucy Oxy e Bailinho da Madeira. Tchau, tchau. Até a próxima. Mac Ricardo, já estás preparado? Então, vai encendendo, aquecendo os motores. Anda lá, rapaz. Panita Miraconho.

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muito boa tarde, bom dia, boa noite, é verdade, depende e a hora e o local onde se encontram aqui no estado da Rádio Cantinho da Madeira. Seja de manhã, seja de noite ou seja de tarde, o que interessa é estar cá encostadinho à melhor rádio online, que é a Rádio Cantinho da Madeira, RCM. Já sabem, hoje é quinta-feira, dia 4 de junho de 2026, e para quem não sabe, em Portugal o dia de hoje é feriado, é verdade, dia do Corpo de Deus, é verdade. Meus amigos, já sabem, deste lado está o DJ doce, mais doce da RCM, Ricardo Cassiano, desde a ilha de Jersey para todo o mundo, aqui a fazer companhia até às 17 horas, mais ou menos isso, e dar muita música a vocês, novidades, muitas músicas e, claro, também as vossas dedicatórias. Por isso, não saio deste lado, porque vamos ter muita música da boa aqui, já sabem, deste lado da missão do Secantinho, só sei coisas boas. Por isso, não saiam desse lado, porque vale a pena. E claro, também pela vossa participação aqui, com as vossas participações, vossas dedicatórias que vocês gostem, para aquilo, para aquela, ou para mim. Estou a brincar. Olha, o que interessa é vou estar aí na boa companhia da Raquetinho da Madeira, com um saudinho de boa, e mas que não tem saúde, mas que. Que ainda tem saúde, mas que tenha uma boa audição para estar aqui ao ouvir do Cantinho da Madeira, já é bom, não é? Aqueles que não podem andar ou há de pouco, não podem sair de casa, mas que estás ali ao ouvir da Rádio Cantinho da Madeira, já é bom, não é? E está claro com a gente aqui deste lado. Por isso, meus amigos, vai um beijinho para vocês, um forte abraço, tudo bom, uma ótima quinta-feira para todos vocês aí. E daqui só sai coisas boas, como já disse. Por isso, vamos ouvir aqui um tema. Deixa eu ver onde está o tema, que o tema já fugiu. Ok? Aqui vai o tema dos Toque e Dança com Milho Cru. Está cru? Deixa a cozinha, não é assim? Por isso, vamos lá dançar este tema bonito com Milho Cru.

E mais nada. E agora sim, vamos cumprimentando aqui alguns ouvintes. Eu vou já cumprimentar, já quer ver quem foi. Vou começar aqui pelo nosso amigo Diogo Freitas, amigo e colega que acabou de fazer sua emissão desde a Venezuela. Vai um forte abraço para o meu amigo, grande amigo Miraconho Panita. E também agradecer pela vossa emissão. Não vi toda, claro, que não vi tudo, não é? Mas o que vi, gostei, como sempre. Vai um forte abraço para este grande amigo, Diogo Freitas. Tudo bom, gostei, como sempre. Vai um forte abraço para este grande amigo, Diogo Freitas. Tudo bom, amigo. E também.

Um forte abraço. Nelo Rocha, cá em Gerson, vai um grande abraço e também um forte abraço para aqui o amigo Nuno Franco. Também, ok, pode ser, amigo, já podes pedir o tema. Um grande abraço, amigo Nuno Franco, tudo bom para ti, amigo. Não te esqueças de esfregar o creme, que isso é. O creme, ou seja, ele pegou uma camadora, por isso, amigo, vai um forte abraço e força aí. Um forte abraço para o Mário Rodrigues. Obrigado, amigo. Bem-vindo até aqui à emissão Doce Cantinho. E também um forte abraço para aqui o amigo Rui Vieira, que se encontra cá em Jersey. Já pede-me aqui um tema. Daqui a pouco vou passar o tema, amigo. Mas para já, tenho aqui mais pessoal. Tenho aqui um beijinho para a Eugénia Andrade, cá em Jersey. Tenho a São Vieira, do lado de Londres. Vai um beijinho para ela. E o Daniel Vieira, um forte abraço. Um forte abraço para aqui o amigo, deixa eu ver, Duarte Araújo, cá em Gersen. A Maria, mas já vejo aqui mais alguém para cumprimentar, já quer ver. Natália, deixa eu ver aqui alguém mais para cumprimentar, ok. Alô, alô, Duarte. Deixa eu ver aqui mais alguém para cumprimentar, porque isto, deixa cá ver, o meu Facebook. Vem aqui um beijinho para a nossa colega aqui da Rádio Maria Souza também. Vai um beijinho para ela. Boa tarde, amiga. E obrigada. O Miguel Trapiche, o Pródigo da Madeira, vai um grande abraço. E um beijinho para a Marilene Gomes, também cá em Jersey. Vai um beijinho para ela. Ok, pesquei só. E agora vamos continuando, agora sim, com mais tema musical. É verdade. Porque isto, vamos ouvir aqui o Irmãos Coragem com o Vou Dar um Saltinho, é verdade. Vou dar aqui um saltinho, não um saltinho, mas sim vários saltinhos, porque vou para todo mundo dar música, todos vocês que se encontram nesse lado, aqui na companhia da Rádio Cantinho da Madeira. Por isso, vamos ouvir então o tema aí dos Irmãos Coragem, Vou Dar um Saltinho, bora lá!

15 horas 28 minutos já passam e vamos continuando com a primeira dedicatória que chegou aqui da parte do Manuel Santos Santos, que se conta na França, que pede-me aqui um tema do meu ídolo, sou claro. Então diz que querem ver um tema aqui do Tony Carreira, com o tema Sonhos Menino para Todos, com votos de uma boa tarde e claro também com votos de uma boa missão para mim. Obrigado, amigo Manuel Santos Santos. Então vamos ouvir Tony Carreira com Sonhos Menino.

0: o Duarte Petril, deixa cá ver. Deixa ver onde é que ele está. Está aqui.
1: Boa tarde, Ricardo. Uma feliz quinta-feira para ti e a família deste lado. Olha aqui o pancadinha, sempre à escuta. Uma benção aí do docinho. Então, também para a nossa Maria Freitas, as melhorzinhas. Brazana, Al Rocha, Fonte Macar, Rui Serrão, Sarosca, o nosso Lúcio. E para aquelas pessoas que estão todas aguentinhas. João Ivato Joando, que o Diogo acabou de fazer a missão. E uma música para um descavalo, da gaivota, escuto, está sempre muito descavalo, e aí o soro. Um abraço.
0: Então aqui vai um tema da parte aqui do Eduardo Petrillo, que para todos aqueles que se encontram debilitados e já estão, eu quero aí o tema para pôr, estejam todos a dançar, ou ouvir, ou a bater palmas com a Karina, Siga a Dança. E depois eu quero outro tema para aqueles que se encontram no meio dos cavalos, das galinhas, não dá aquela bicharada toda, não é? Por isso. Eu quero aqui um tema, tinha aqui o tema, mas já fugi o tema. Ok, o chouriço, é verdade. O chouriço do caseiro, é isso mesmo. Já que o amigo Dor Petrelo vai oferecer o soro a todos, então, ele também, já que ele diz que quem oferece o soro, também oferece o dentinho, o chouriço. Por isso, vamos ver dois temas seguidos. Siga a Dança para aqueles que se encontram debilitados e depois o outro tema para aqueles que ainda estão arribados, arrebitados, isso mesmo. Uns estão debilitados, outros estão arrebitados. Por isso, primeiro é Siga a Dança e depois o Chouriço do Caseiro.

0: Mas que música tão, tão bonita, hein? Para dançar. Dançar e comer o chouriço com essa, ali, com aquele sur aqui do nosso amigo Duarte Petrilo, hein? E agora vamos continuando com mais um tema musical, mas antes quero cumprimentar aqui o amigo Arlindo Araújo, que se conta pelo lado de Londres, também está ali na escuta da RCM do Secantinho. Um grande abraço, amigo, para ti, tudo bom, e espero que em breve a gente se conte por aí, está bem? Mas agora sim, vamos ouvir aqui um tema da parte do Rui Vieira, que ele pede aqui este tema para ele, claro, e para todos os casais. E como ele diz, claro, meu também, exatamente, mas nada. Então ele quer pedir-me aqui um tema do Henrique Juliano, com o tema Amor de Verdade. Aí vamos ouvir então este lindo tema de Henrique Juliano, da parte do Rui Vieira, a quem eu mando um forte abraço e também dizer obrigado pela vossa participação.
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0: Lindo tema, sim senhores. Aqui é do Rick e Juliano. E agora tem aqui mais um tema musical. Deixa cá ver. Onde é que está o tema? Ok, enquanto não chega aqui o tema, eu vou passar o próximo tema. Deixa cá ver. Vai aqui da parte aqui do nosso amigo Duarte. Deixa cá ver, Duarte. Duarte, onde é que está Duarte? Duarte Araújo, aqui está ele.
1: Boa tarde, Ricardo Cassiano, tudo bem contigo? E aqui está tudo a andar, está um solzinho agora, e lá estou cheio. Gostaria de oferecer a música para nossos debilitados, somente para Maria Freitas Rafa e Melhoras, e para o resto dos nossos debilitados, vai para todos, estão todos incluídos, ok? Tudo que está debilitado está incluído na música. Pode ser aí o abraço ao imigrante, se a favor. O melhor jardim, e a segunda, posso puseres por aí, cuido Massa Mora, subir o monte, joga, para subir o monte, é, agora vou para despejar o luxo, joga-te.
0: Então vamos ver aqui um tema, então, do Ilha do Jardim, estou aqui a porcaria do tema, que não, porque eu não sei se eu tenho esse tema. Ok, mas enquanto eu não tenho esse tema, vou passar então os temas que tenho aqui já prontinho, que vem da parte do Duarte Araújo. Tenho aqui o primeiro, que é Dói Demais, é um tema para todos aqueles que se acordam debilitados, que vem da parte do Duarte Araújo, e depois o Jorge Paulo. E o próximo tema a seguir, do Márcio Amar, Chegou o Balhão, para todos aqueles que se acordam na escuta da RCM, para os seus amigos do Duarte Araújo. Amigos e ouvintes da RCM. Vamos ouvir talvez um dos temas Dói Demais e Márcio Amaro Chegou o Balhão.

0: E mais nada, assim mesmo, estava com o pé, vai com a palma da mão, e mais nada, sempre para abrir. E agora tem aqui, agora sim, tem aqui um tema que, deixa que eu ver, não é isto não, que vai da parte do amigo. Do amigo Rui, o Rui Vieira, que essa conta está um cá, da minha escuta, e pede aqui mais um tema, que eu tinha aqui já prontinho, mas eu já puxei, mas ele vai estar cá. Deixa que a vida que ele está. Ah, isto hoje está a mim. Ok. Já está aqui portinho. Ok. Então, nosso amigo Rui Vieira. Deixa que a ver. Onde que ele está? O Rui Vieira. Pede-me aqui o tema. Deixa que a ver. E depois, se for possível, passa esta. Para todos também, ele diz que, deixa ver, relacionamento não dura porque é perfeito. É verdade, não é tudo que perfeito dura sempre, mas olha, é o que temos, e isto agora é o prato do dia a dia, não é? Então, da parte do Miguel não, do Rui Vieira, ai Jesus, mensagem, de mensagem que fico baralhado. Rui Vieira, então pede-me aqui um tema para todos, e incluindo ele também, que diz que relacionamento não dura porque é perfeito. Aí vai, vamos ouvir de novo aqui o Henrique Juliano.
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0: São 4 horas da tarde, na Madeira.
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Goleiros, aqui mais um lindo tema, isso é abrir então a segunda parte do Cantinho. Antes de mais, vou cumprimentar também aqui a Sónia Rodrigues, que se encontra na Madeira e da nossa linda ilha e que está ali a escuta do Cantinho. Então, um beijinho para ti, Sónia. E agora sim, vamos continuando com mais um tema musical. Esta vez vai da parte, deixa que ver, do Miguel Setim. Miguel Setim pede-me aqui três temas. O primeiro é do Rui Bandeira, que ele está aqui a dedicar este tema para a sua esposa, que se encontra lá na loja do Chapa Preto, ali no centro comercial, à frente do jardim. E depois o outro tema é do Zapipo, a pimba, a japonesa, que ele está aqui a dedicar este tema para todos os locutores da RCM Cantinho da Madeira. É verdade, estávamos a ver dois temas aqui da parte do Miguel Setim.

Acho que a linda música, porque eu já conheci este tema, foi da parte então aqui do Miguel Santin, que ele gosta mesmo é rir, ele gosta mesmo de rir, não é? Também eu, assim mesmo, temos que pôr esta gente ali a se divertir. Eu agora tenho aqui um tema que é para mim, que vem diretamente de Londres, da parte do Miguel Santin, que ele pede-me aqui um tema, já quer ver, Miguel Santin não, Miguel Correia, sei que é. O meu correio pede aqui um tema de Tony Carreira, a minha guitarra, para o locutor de serviço. Obrigado, amigo. E ele também pede, manda-me aqui publicidade da Festa da Madeira e a Festa de Portugal, que acontece agora para a semana, dia, deixa cá ver, 13 e 14 de junho, é verdade. E também para o mês que vem, a Festa da Madeira, dias 4 e 5 de junho. Essa é a Festa Madeira, eu vou lá estar, se Deus quiser. Por isso já sabe. Que é pagar uma pochinha lá e vou estar lá na festa. Por isso, da parte que é do Miguel Correia, então vai este tema para mim, para todos agora, de Tony Carreira, minha guitarra.

Sim, senhor, lentei-me aqui de Tony Carreira. E agora tenho aqui mais um pedido musical, deixa que eu ver de quem manda este tema, que anda aqui já baralhado. Já anda aqui baralhado. Ok. Ok, não é aqui não. Ok. Mário Rodrigues. O Mário Rodrigues, que eu escutei-lhe ondas, ele pede-me aqui um tema, Mulher e Grata. Ele quer dedicar este tema para todos os ouvintes da Rádio Cantinho da Madeira. Então vamos ouvir e relembrar este tema, Mulher Ingrata, que tanto me queixa.

0: Não, a pena temporal, o buraco não, porque isto vai continuar sempre assim. Meu, com o buraco é aberto ou fechado, vai continuar. E agora sim, tenho aqui um tema de, vai da parte aqui do nosso amigo Nélio Rocha, e vamos ver a mensagem do Nélio Rocha.
1: Boa tarde, Ricardo. Feliz tarde, quinta-feira. Tudo bom para ti e da família. Um grande abraço. Um bom emoção. Subsego, mas umas rápidas melhoras para Maria Freitas. Fight Macares. Rui Nosso, Rocha Caldeira, Rui Serrão.

0: de bancada, se favor. Eu também, inclusive, se favor. Um grande abraço, é boa emoção e depois, se possível, hoje é de aniversário, para o aniversário de hoje, se favor. Um abraço, boa emoção e com as pacadinhas, joga-te.
1: Então vamos ver aqui um tema da parte do Nel Rocha. Vamos ver aqui o Jorge Guerreiro com o tema Ainda Choras Por Mim, para todos aqueles que se encontram debilitados e claro com votos de rápidas melhoras. Por isso, Ainda Choras Por Mim, a voz de Jorge Guerreiro. Obrigado, amigo Nel.

agora sim, vamos continuando com mais um tema musical. Esta vez é uma parte aqui do amigo Nuno Franco, que ele pede aqui um tema, deixa que ver, para dedicar o meu filhado Bernardo e a sua namorada. E o tema Bobo, de Leandro Leonardo. Então é isso, vamos ouvir o lindo tema, sim senhores, de Leandro Leonardo Bobo, que então vem da parte do Nuno Franco para o seu filhado Bernardo e a sua cara metade. Com votos, uma boa tarde e boa semana.

Li um tema aqui de Leonardo Bobo. Já há muito tempo que eu não vi este tema. E agora vamos continuando com mais um pedido feito da parte aqui do nosso amigo de Chicaver, o Manuel Santos Santos. Mas antes quero cumprimentar e mandar um beijinho a Rosa Carlos, que também já diz que a gente se encontra aqui na escuta do seu cantinho. Então, Rosa Carlos, um beijinho, bom trabalho e sempre aí na escuta da RCM. É bom já estar a trabalhar e ouvir a RCM, porque passa rápido, não é assim? Então, da parte do nosso amigo Manuel Santos Santos, lhe pede-me aqui um tema da Ana Malhoa com o tema Calças Rasgadas para os meus colegas de trabalho e para todos, com votos de uma boa missão para mim. Obrigado, amigo. Então, com este calor, penso que na França deve estar quente, por isso apetece andar com as calças rasgadas. Ou sem calças? Não sei não. Não sei. Com este calor, não sei não. Então, para os colegas e para todos aqueles que se escuta, cara, escuta, vai um tema tal da parte do Manuel Santos Santos, a voz de Ana Malhoa, Calças Rasgadas.

E agora sim, tenho aqui mais um tema da parte aqui do Miguel Cetim. Ele pede-me aqui um tema, deixa eu ver para quem é, para o tema que eu queria pedir para todos os ouvintes da Rádio de Madeira e que eu vou ser uma boa missão para mim. Eu quero ouvir o tema do Paulo Gunzo, Jardins Proibidos. Obrigado, amigo Miguel Cetim, mais uma vez, muito obrigado pela tua participação.

Lindíssimo, sim senhores, Paulo Gonzo. Agora vamos continuando com mais um tema. Este tema vou dedicar aqui ao meu amigo, o Duarte Catani, para a sua esposa Ivone, com o vosso boa tarde e de agradecimento pela vossa simpatia, pelo vosso gesto de amizade e tudo bom para eles e da minha parte. E então aí vai o tema de Leandro, gritar ao mundo. Isso mesmo, vamos então gerar o mundo, não é gritar, gerar o mundo de Leandro para então, para vocês, para os casal de amigos, para o Duarte Catani e sua esposa Ivone. E um beijinho, um forte abraço daqui do Docinho. Vamos ouvir a voz lindíssima aqui de Leandro.

peço desculpa, não exagerar, mas sim gritar o mundo. Ai, meus olhos hoje não estão vendo bem. Então, aí vai o tema, gritar o mundo de Leandro.

Sim, senhor, lindo mundo, gerar o mundo, gritar o mundo, e quem diz, o Leonardo. E agora vamos cumprimentar aqui alguns colegas aqui da Rádio Cantinho da Madeira, assim como a senhora Olga Santos, para lá de Londres. Vai, um beijinho e tudo bom, Olga Santos. E também um forte abraço para um amigo colega, o senhor Oscar Caldeira, também que se encontra por lados da França. Olá, monsieur, como está lá vous? E agora sim, vamos continuando com mais um tema musical. Este tema eu vou dedicar para todos vocês com votos de uma boa tarde de quinta-feira. Vamos ver aqui um tema de Denise Brites com o tema 69, claro, é o número. E então, para todos, a voz de Denise Brites.

E agora vamos continuando até o senhor horário com mais um tema musical. Eu vou dedicar este tema para o senhor Oscar Caldeira, para Olga Santos, para o nosso amigo que fez a emissão, Duque Freitas, para todos os locutores aqui da Rádio Cotiga de Madeira, com votos de uma boa tarde de quinta-feira. Vamos ouvir então aqui o tema de Leandro Cruz com Voltar para a Ilha. Ai, quem me dera, quem me dera, com votos de uma boa tarde de quinta-feira.

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Boy, estou aqui na missão do Sacantinho. Vou estar cá mais um pouco. E se alguém estiver interessado em entrar um pouco de, aqui da rádio e fazer um pouco de missão, estás à vontade. Eu ia fazer até às 5, mas como não vejo ninguém, mas se alguém quer fazer, faça favor. Vamos continuando com mais o tema. Vamos ouvir aqui os Dama com o tema aqui da Agatha.

Também é bom. Às vezes está sozinho, também é bom. Mas cada um sabe sim, sabe todos, não é assim? E agora vamos cumprimentando aqui meus ouvintes, deixa que ver. Tem aqui a Fernanda Araújo, que ela estava ali caladinha à escuta. Então, um beijinho para ti, Fernanda. Bom trabalho. Mas, deixa ver se tem aqui alguém para cumprimentar. Tem aqui um amigo cantor, Venâncio Costa, também já deu um sinal de vida. Um forte abraço para ele. Mas, deixa eu ver aqui o Facebook. Tenho aqui também o, deixa eu ver, a Maria Conceição Franco Pereira, tenho a Maria Catano, que é em Gers também, Cecília Mata, um beijinho, e assim, essa é a vida. Vamos continuando com mais um tema musical, um tema que vou então dedicar para todos vocês. Vamos ouvir aqui um tema, aqui do Pedro Miguel, um dia vais-te apaixonar. Oh yes, não é que seja para o computador, aqui na rádio. O dia vais-te apaixonar, Pedro Miguel.

agora vamos continuando com mais um tema. Olha, para quem não sabe, Pomos que vem à Festa da Madeira em Londres também, no dia 4 e 5, por isso, quem puder, que vai estar lá, porque vai estar lá Lina Correia, vai estar Luís Pipreis e os cantores também madeirenses, como Leodor Jardim, vai ter, deixa que ver mais, sei, vai ter o Sadoni Silva e muito mais. Por isso, vou deixar aqui um tema, que deixa que ver onde é que está o tema, que já lá foi, mas ele já vai a caminho. Ok. Ok, vou deixar aqui dois temas, é verdade, um do Luís Pipreis, que ele vai estar então em Londres. Eu vou deixar este tema que dá por nome Telefone do Amor. Luís Pipreis, que então vai estar para o mês que vem na Festa da Madeira em Londres. E depois vou passar outro tema da Helena Correia, isso mesmo, Helena Correia, que também vai cantar um tema. E para quem não sabe, ela canta muito bem. Da lei dela ser bonita, ela canta muito bem. Mas para já vamos ficar aqui tal com o Telefone do Amor, com o Luís Pipreis.

como eu disse há pouco, que é o Luís Pipo Reis e também quem vai estar na Festa da Madeira é o Alino Correia. Por isso, como vocês sabem, sou um rapaz solteiro, bom menino e bem docinho, hein? Já sabem. Por isso, eu vou passar aqui um tema aqui da Alino Correia, que dá por nome A Dança dos Solteiros, é mesmo? E por isso que eu, como sou solteiro e como vou estar lá, isto então é que vai ser o baile dos solteiros, hein? Nossa, não. Eu cá digo uma coisa, uma festa que eu vou e que não dance, para mim não é festa, ok? Já sabem disso. Temos que aproveitar e viver a vida e o dia cada vez, não é? Hoje estou aqui, aproveitar hoje, porque amanhã é de sábado, não é? Por isso, bora lá, aproveitar e viver a vida. Baile dos solteiros com a Alino Correia.

Ai, vou ir sim, por causa de vou ir. Ai, ai, aquele dia lá na festa, todos vão dizer que são todos solteiros. Até os casados vão dizer que é solteiro, não sei não. Bem, e também quem vai estar lá a cantar vai ser o Diogo Freitas. Diogo Freitas que também vai estar lá na festa. Por isso eu vou passar aqui o tema, a dança do canguru. É o um novo tema aqui do Diogo Freitas. E para quem não sabe, o Diogo Freitas também vai estar cá no dia 20 deste mês, a festa de Portugal, que vai ser lá no Hotel Embaixador. Por isso, quem quer ir à festa, porque tem jantar incluído, uma bebida à entrada e tem um pouco de tudo. Por isso, quem quiser, basta então entrar em contato aqui com o Duarte Catano ou comigo também e reservar o seu bilhete. Vai ser uma noite fantástica. Vai lá então ver a dança do canguru e vou dedicar este tema para este grupo que se encontra cá nos amigos da Rádio Cantinho da Madeira. Para todos, para a Maria, para a Olga, para todos mesmo. E antes de mais, vou cumprimentar também aqui o amigo Rui de Freitas, que também já deu-me sinal de vida, que está ali na escuta da RCM. Obrigado, amigo Rui, um forte abraço para ti. E agora sim, vamos ouvir a dança do canguru.

a dança do canguru. E agora, da minha parte, para todos vocês, como tenho aqui uma caixinha de bombons, eu vou oferecer um bombom para cada um de vocês. E quem diz aqui é o Nelo Ferreira, o cantor, artista Nelo Ferreira, que então tem aqui uma caixinha de bombons que vai distribuir para todos vocês que se encontram nesse lado, aqui na companhia da Missão Doce Cantinho.

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1: E agora vamos passar o próximo tema, que vem da parte da Ivone Caetano, e ela então quer dedicar este tema para todos os ouvintes da RCM, para aqueles que ela conhece e quem não conhece. Eu quero então dedicar este tema da voz do Pedro Miguel: Não Adianta Esconder. Claro que não. E a vida para a frente, show de bola, como diz os brasileiros.

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Lindo tema, há muitos anos conheço e adoro este tema. E agora vamos passar ao próximo tema. É um pedido que foi da parte aqui do amigo Eduardo Petrelo. Ele pede este tema, então, para todos, a voz aqui do Rick Iglesias, nunca te liberes. Ele pede aqui um tema, então, para todos. Obrigado, amigo Eduardo Petrelo. Aqui vai o tema.

E agora o próximo tema, estou quase a terminar com a minha missão, mas o próximo tema eu vou dedicar para todos aqueles que se encontram aqui na escuta da RCM e que ainda não dizem olá, mas que são muita gente que está aqui a ouvir. E então, como diz aqui o tema, é a festa em qualquer lugar. Por isso, há festa em qualquer lugar, sim senhor, sejam fora, dentro de casa, no terreiro, na praia. Até na casa de banho, a gente gosta de tomar banho, vendo música, não é? Por isso é uma festa, por isso é como eu digo, mesmo para aqueles que se encontram por trás daqui da cortina, por trás da rádio, ao ouvir a rádio, mas que não diz olá, nem um comentário, nem nada, mas eu sei que são muitos aqui a ouvir a rádio, então para eles vai este tema, a festa em qualquer lugar. Com vossa uma boa tarde e sejam bem-vindos à Rádio Cantinho da Madeira. E mais uma vez, muito obrigado a todos por estar cá na escuta da RCM. Então, vamos ver até aqui o tema, então, à festa em qualquer lugar. E quem diz? Os DNA.

Agora eu agora pergunto, como a Savá, quem diz é a linda, o próximo tema que vamos ouvir, como a Savá, e antes de fechar a minha emissão do Secantinho, para todos vocês, uma boa tarde, sejam todos bem-vindos a tal aqui emissão do Secantinho, e agora sim vamos ficar com o tema, como a Savá, como se, como se, como se, como se, como se, esse mesmo.

Deus, oh Deus! É verdade, meus amigos, segundo está um filho da minha missão. E isso eu quero agradecer a todos vocês por estar cá na escuta e também agradecer àqueles que estiveram cá a pedir as suas dedicatórias e a falar comigo no meu privado. Muito obrigado mesmo de coração, porque sem vocês não podia estar cá a fazer emissão, não é? Por isso eu só quero mandar um beijinho para as senhoras e um abraço para os senhores e até amanhã, se Deus quiser, vamos lá ver se amanhã vou conseguir fazer emissão do cantinho. Então, até lá, muito boa tarde a todos e não saio desse lado porque daqui a pouco o Sr. Oscar Caldeira vai entrar com sua missão, penso eu, por volta das 19 horas, pelas 7 horas, penso eu. Então, por isso até lá, quem quer entrar a fazer um pouco de missão, faça favor, porque já estou de saída. Tchau, tchau, beijinhos e fico a saber que a Rádio Cantinho da Madeira, do Cantinho, teve patrocínio de versus Fanas. Por isso, bem-aja a todos, tchau, tchau e adeus, beijinhos.

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Olá, amigas e ouvintes da Rádio Cantinho da Madeira, muito boas tardes, boas noites, ou mesmo aos bons dias. Convosco desde França está o Oscar Caldeira com a emissão Hora Romântica.

Amigos, teremos uma emissão de 2 horas com muita música, mas sobretudo hoje com música romântica para todos os gostos e idades.

Pois, amigos, caso me sejam feitos pedidos musicais, ser-vos-á atribuído um tema da coleção musical de hoje.

Ora, então, muito boas tardes aos amigos e amigas que se encontram aqui na nossa sala de chat. Temos por cá o Sr. Avelino e a Sra. Fátima. Um grande abraço e um beijinho. Muitos cumprimentos a todos quantos por aí possam estar em vossa companhia. Um grande beijinho aqui à nossa amiga e ouvinte, Maria Brito, que nos escuta em Guernizei.

Nos amigos da rádio tenho por cá a nossa amiguinha e ouvinte Maria Conceição Franco. Um grande beijinho. E temos o casal Daniele e São Vieira, para quem eu envio um forte abraço e um beijinho. E um beijinho à restante família. Antes de mais, o meu muitíssimo obrigado ao nosso amigo Ricardo Cassiano pela sua excelente emissão, como sempre. E também o meu muito obrigado a todos os outros amigos de locução que já tiveram em emissão no dia de hoje na Rádio Cantinho da Madeira.

Amigos, como sempre, o meu primeiro tema musical é dedicado a todos e todas que acabo de citar, como também a todos e todas que me escutam pelos quatro cantos do mundo, vos desejando a todos uma boa quinta-feira, ou seja, uma boa noite de quinta-feira e já agora um bom fim de semana. Para todos vós, com muito carinho, aqui vai o meu primeiro tema musical desta minha emissão de hoje.

0: 8:31.
1: Amigos, o tema que está no ar eu dedico a todos e todas que estejam à escuta da Rádio Cantinho da Madeira, essencialmente aos lusos franceses.

Ora, boa noite, boas tardes, aqui é o nosso amigo Duarte, para tê-lo um forte abraço, grande beijinho à dona Zita Rodrigues e um grande abraço ao Cederico. Continuamos, amigos, com mais musiquinhas e ficamos de seguida com mais um tema musical para todos vós. Aqui vai.

Amigos, o próximo tema musical, já de seguida, é uma sugestão do nosso amigo Duarte Pretelo, que, como sempre, se lembra de todos os doentinhos, de todos os amigos e amigas que já tiveram a ilusão no dia de hoje, e também agradece à minha pessoa. O meu muito obrigado, amigo Duarte. Ora então, para todos os debilitados que estejam à escuta da Rádio Cantinho da Madeira, da parte do nosso amigo Duarte Pretelo, aqui vai Alberto Montoya. Eu era tão feliz.

Mata dos Coelhos, Entelme sugere um segundo tema musical para dedicar a todos os seus amigos que estão no meio do soro, no meio das galinhas, no meio dos cavalos, no meio de toda aquela bicharada, e também para todos os que estão de aniversário no dia de hoje. O meu muito obrigado aqui ao amigo Duarte Pretelo pela sua participação ao programa. Antes de fazer rodar o tema, quero aqui dar as boas-tardes à nossa amiga e ouvinte Ana Garcês, que eu envio um grande beijinho e obrigado por estar na nossa companhia. Aqui vai Bruno Marrone, saudade não passa.

Amigos, o próximo tema musical é uma sugestão aqui da Dona Zita Rodrigues, que, como sempre, me envia aqui uma linda mensagem que passo a citar. Boas noites, Sr. Oscar. Espero que tudo esteja bem consigo e Dona Ivone. Muito obrigado, Dona Zita. Espero de igual modo para si e o seu filho e toda a sua família que tudo esteja pelo melhor possível aí pelos lados de Manchester. Também com uma linda emissão, como sempre, obrigado. Fazer o favor de passar um tema musical para dedicar ao Cedrico, para a minha pessoa, a Dona Ivone, obrigado. E para a amiga Maria Freitas, com rápidas melhoras. E para toda a minha família e amizades, com uma muito boa noite para todos, com muitos beijinhos meus. E um grande abraço do Cedrico. Muito obrigado, Sr. Oscar. Dona Zita, sou eu que lhe fico imensamente, imensamente agradecido pela sua participação ao programa. Fiquemos então com Márcio Amar, ser madeirense.

Muito boas tardes aqui ao nosso amigo e conterrâneo José Mário Teixeira, que nos escuta pelas lados de Caracas, Venezuela. Um grande abraço, amigo, e o meu muitíssimo obrigado por estar na nossa companhia. Temos igualmente por cá a nossa amiguinha e ouvinte, Eugênio Andrade, que me cita aqui uma boa... tarde, Sr. Oscar, boa emissão, espero que tudo esteja bem, muito obrigado. Espero de igual modo com a nossa amiga e ouvinte Eugénia Andrade. Para a nossa amiga e ouvinte Lídia Pacheco, um grande beijinho, que nos escuta pelas laudas de Birmingham. Peço imensa desculpa se pronuncio mal, porque em inglês eu sou um dobro zero à esquerda da vírgula. Não compreendo nada, nem saber pronunciar uma palavra em inglês é com muita dificuldade, ou seja, é impossível, quase, para mim. Um grande beijinho, deixem-me cá ver, a nossa amiguinha Lídia Pacheco. Seja muito bem-vinda à sintonia da Rádio Cantinho da Madeira. Continuamos, amigos, com mais música. E o próximo tema de Beto Candy é-vos dedicado pelo animador de serviço Oscar Caldeira, vos desejando a todos uma boa noite de quinta-feira e uma boa audição. Aqui vai!

muito boas tardes aqui ao nosso amigo e ouvinte Francisco Brazão. Um forte abraço, amigo. Beijinho à esposa e restante família. Um grande beijinho aqui à nossa amiga e ouvinte e amiga de locução da RCM, Maria Freitas. Grande beijinho, Maria. Espero que tudo esteja pelo melhor possível consigo e rápidas melhoras, Maria. Maria, aqui vai um tema musical que eu lhe dedico em francês, mas é Lara Fabian que tem esta bonita e rica canção para si, Maria, com muito carinho. Aqui vai.

Ora bom, boas tardes aqui ao ouvinte Pedro Teca. Seja muito bem-vindo, amigo. Uma boa audição para si. Amigos, continuamos com mais musiquinhas e fiquemos de seguida com este tema que eu dedico a todos e todas que me escutam neste momento aqui na Rádio Cantinho da Madeira. Amigo Francisco Brazão, eu também já fui mentiroso, mas desta feita o senhor disse uma grande verdade aqui na sua mensagem. O meu muito obrigado. Mas isto são continhas a ajustar quando a gente se encontrar ao lado de uma loirinha ou coisa assim, depois a gente lá explica-se melhor. Ok, amigo Francisco, um forte abraço, beijinho à esposa, esperando que tudo esteja pelo melhor possível. Um grande beijinho aqui à nossa amiga e ouvinte e amiga de locução, Maria Freitas. Rápidas melhoras, Maria. Continuamos então com este tema que eu dedico a todos e todas que estejam à escuta da Rádio Cantinho da Madeira.

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1: Ora, muito boas tardes aqui à nossa amiga e ouvinte, Joana Ferreira. Bem-vinda!

Amigos, sintonizam bem o Cantinho da Madeira. Convosco está o Oscar Caldeira, desde França, com a emissão Hora Romântica.

Que linda música! O Namaz Rei. Amigos, continuação de uma boa noite e uma boa audição na companhia da Rádio Cantinho da Madeira. Perdão. Convosco desde a França está o Oscar Caldeira, hoje com a emissão Hora Romântica. Ora então, o próximo tema musical dedico a todos e todas que estejam à escuta da Rádio Cantinho da Madeira. Tem por título O Menino que Chora.

Ora, muito boas noites aqui ao nosso amigo Ricardo Cassiano, um forte abraço, um grande beijinho aqui à ouvinte, a Maria Conceição Franco Pereira, outro grande beijinho e abraço ao casal Daniel e São Vieira. Continuamos, amigos, com mais música e ficamos de seguida com Vicky Sousa.

0: 9:52.
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2: Amigos, este meu próximo tema musical eu dedico pessoalmente ao casal de amigos Jorge e Helena Drans, que me escutam aqui pelos lados de uma voz, lhes desejando uma boa noite e um bom fim de semana e que tudo corra pelo melhor possível com os meus amigos Jorge e Helena Drans. Aqui vai para todos vós com muito carinho.

Forte abraço aqui ao meu amigo Jorge Durães, que me escuta aqui pelos lados de Mabuja. Grande beijinho à esposa. Espero que tudo esteja pelo melhor possível. Amigos, estou na reta final da emissão de hoje. Hora romântica. Mas como tive, por motivos imprevistos, comecei-me assim mais tarde, vou ver se compenso os ouvintes com mais alguns minutinhos de emissão. Portanto, aqui ficamos de seguida com Frank Ferrari.

Amigos, este tema que já está no ar, eu dedico pessoalmente ao casal de amigos Jorge e Helena Durães, que me escutam aqui pelos lados de Mabuse, lhes desejando uma boa noite e um bom fim de semana.

Olá, Helena, boa noite, bem-vinda. Espero que tudo esteja pelo melhor possível aí pelos lados de Mubos. Bem, amigos, chegamos assim ao final de mais uma emissão Hora Romântica. Amigos, que foi como sempre um prazer poder estar por cá estas duas horinhas em vossa companhia, mas também saber que vos temos em nossa companhia. Antes de mais e antes que me esqueça, faço saber aos ouvintes que este próximo sábado, já depois de amanhã, não haverá a emissão de sábado à noite. Repito, neste próximo sábado, já depois de amanhã, não haverá a emissão sábado à noite.

amigos, e agora sim vai este meu último tema desta minha emissão de hoje, em forma de agradecimento a todos e todas que me acompanharam nesta minha emissão de hoje, com meu muitíssimo obrigado a todos e uma boa noite.

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1: Prezados ouvintes, sejam todos muito bem-vindos a mais uma emissão do programa Um Certo Oriente, um espaço plural de partilha musical, de entretenimento, de encontro de pessoas, de mundos, de culturas e de saberes, apresentado por este vosso anfitrião António Rodrigues, que no curso do próximo tempo, aqui nesta nossa rádio a transmitir via web para todo o mundo, procurará proporcionar-lhes momentos diferentes e aprazíveis, compartilhando a melhor seleção musical, as curiosidades de ontem, de hoje e de sempre, e os pensamentos simples que nos chegam dos insondáveis destinos do Norte de África, Médio Oriente, Golfo Pérsico e da região peninsular do Sul da Ásia. Sob a erudita reflexão do poeta libanês Khalil Gibran, quando inspirou a que sejamos sempre capazes de viver tudo o que há de sagrado em cada instante, proponho-lhes o meu singelo convite para que nos façam companhia e desfrutem de uma deleitável jornada pelas exóticas quimeras de um certo Oriente.
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Acordes iniciais da emissão de hoje de Um Certo Oriente a contemplarem as presenças, as vozes e os talentos do trio israelita composto por Static, Agam Burbut e Stefan Lager nas faixas registadas ao vivo Tarântula e Yasu. Escutámos também a cantora marroquina Shaimi Abdelaziz e o cantor, compositor e produtor egípcio Muslim. E a fazer a sua estreia no nosso programa, Tulemun agraciou-nos com Latigi Eik. Prosseguimos a nossa jornada pelos jardins ao oriente de nós com uma playlist com todos os ritmos que só elevam e fazem bem. Junte-se, pois, à nossa caravana e desfrute desta jornada singular, para já ao som da dupla sensação magrebina El Gran Toto e Manal. A outra dupla, esta improvável, imprevista e surpreendente, constituída pelo ilustre cantor egípcio Mohamed Ramadan e pela produtora, figura política norte-americana, autora de vários singles de música pop e country pop, Lara Trump, juntos em Sa-Sa, termo de origem árabe, frequentemente usado em dialetos como o levantino, para significar presta atenção. Arriscaria dizer que até vão gostar desta curiosa fusão cultural e musical. E da Tunísia, a cantora, atriz e influencer Manila Amara, conhecida pela sua presença multifacetada no entretenimento árabe, revela-nos o seu single de apresentação Tastatini, expressão dialetal do norte de África, que significa algo como obcecados por mim. Tema que, no momento certo, nos encaminhará até ao nosso próximo conteúdo. Para já, com as brisas que sopram do sul, El Gran Toto e Manal.

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1: Hoje falar-vos-ei um pouco sobre as catacumbas subterrâneas de Alexandria, as catacumbas de Koum el-Choukafa, cujo nome significa Monte de Fragmentos ou Colina de Cacos de Cerâmica, são uma necrópole subterrânea sobre as ruas da moderna cidade de Alexandria, no Egito. Local considerado uma das sete maravilhas da Idade Média, destaca-se pela sua arquitetura impressionante e por ser um testemunho da diversidade cultural da época. Descobertas no início do século XX, as catacumbas datam dos séculos II e IV d.C. e terão sido usadas para o sepultamento de corpos durante o período romano. A combinação de influências egípcias, gregas e romanas é evidente na decoração e na arquitetura do local, tornando um exemplo único da fusão cultural que caracterizou Alexandria durante este período. A entrada para as catacumbas é feita através de um poço circular que conduz a uma série de câmaras e corredores decorados com relevos e estátuas. Uma das características mais notáveis das catacumbas é a sala de Caracalla, que abriga os restos mortais de soldados romanos mortos em 215 d.C. Outro aspecto impressionante é a tumba principal, que apresenta um sarcófago esculpido em pedra, cercado por nichos contendo múmias e estátuas. A influência egípcia é evidente nas cenas mitológicas esculpidas nas paredes, enquanto os elementos arquitetónicos gregos e romanos refletem a natureza cosmopolita de Alexandria. As catacumbas de Koum el-Choukafa não são apenas um cemitério antigo, mas também um importante testemunho da história cultural e religiosa da cidade, que continuam a fascinar historiadores, arqueólogos e turistas, oferecendo um vislumbre do passado glorioso de Alexandria.
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1: Seguimos viagem.

0: Com a nossa trajetória musical a cumprir a primeira metade da emissão de hoje de Um Certo Oriente, escutamos Ghazali, da autoria de Nora Fatehi, Halina Ina, na poderosa e inconfundível voz do cantor egípcio Ahmed Sahad, e do panorama musical argelino, a cantora e personalidade televisiva Selma Ghazali obsequiou-nos com Magrume. Animados que estamos nesta cadência rítmica, na nossa sintonia de preferência, a emitir para todo o mundo via web, e onde semanalmente, ao longo desta hora, o Ocidente encontra o seu Oriente, receberemos seguidamente no alinhamento o célebre cantor pop egípcio Too Late, o misterioso cantor da máscara de malha branca, como é conhecido no seu país de origem, a ouvir em dose dupla, a começar pelo seu mais recente êxito musical Sinin e Shofale Hall, faixa que partilha com a sua versão feminina Tulita.
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0: E assim se faz Um Certo Oriente. O pensamento que decora o pergaminho que sela a emissão de hoje inspira-nos que, dentro de cada um, no mais profundo do seu ser, está uma força que vê e escuta aquilo que não podemos ainda perceber. Até já!

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1: E praticamente a concluir o capítulo de hoje do programa Um Certo Oriente, como um dia legou para a posteridade Carl Sagan, diante da vastidão do tempo e da imensidão do universo, é um enorme prazer para mim dividir um planeta e uma época consigo. Aproveito esta oportunidade para deixar uma palavra de gratidão a todos vós, estimados ouvintes, que durante esta última hora me concederam a amável honra da vossa simpática companhia, assim como endereçar uma devida palavra de reconhecido apreço à fantástica equipa desta nossa rádio, que uma vez mais tornou possível levar até vós esta edição e que para mim constitui sempre um gosto e todo um privilégio produzir e realizar. Sou o António Rodrigues e voltarei ao vosso convívio, oxalá, de hoje a 8 dias, à hora certa, para mais uma nova peregrinação pessoal, interior e geográfica pelos jardins ao oriente de nós. Até lá, desejo a todos a continuação de uma excelente semana. Muito obrigado pela vossa presença. Bem-ajam. Maktub. Estava escrito.

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2: Pois aqui está mais um programa Aplauso, este com a edição 501, a partir de 2016, aqui semanalmente nesta sua rádio. Os nossos agradecimentos por estarem connosco nestas várias rádios que emitem o programa Aplauso para os quatro cantos do mundo. E vamos então ter um programa muito diversificado nesta edição do dia 5 de junho de 2016. E 26, o primeiro programa para o mês dos Santos Populares, e nós vamos aqui ter imensas músicas que foram enviadas pelas diversas editoras para as produções João Luís Mendonça para divulgar e promover estes trabalhos. Começamos já com a Cátia, com a colaboração com a Flor, e temos também o Leandro com o seu novo tema, o álbum Portugal a Bailar, o Roberto Alexandre com o seu Os Boa Ventura, e também a Sofia Assis, que nos vai brindar com diversas músicas, que com certeza será geral. Vamos ouvir estes primeiros temas e já volto para muitos mais.

Temos então os Calinos, também o João Neto e Leonardo, o Jocos com música que com certeza você vai gostar, e ainda o Jorge Guerreiro. Vamos então ouvir estas novas edições discográficas e eu volto para as últimas e também para as despedidas habituais.

Música é no aplauso. Ainda há tempo para mais um leque musical e agora vamos ter exatamente o Leandro com um novo trabalho discográfico. Temos também os Sons do Minho e a Iosi com mais uma musiquinha, desta vez dedicada ao país que é Portugal.

Vamos então de dizer que foi um gosto imenso estar convosco nesta edição para os Quatro Cantos do Mundo, com João Luís Mendonça, como sempre, na produção, realização e apresentação deste seu programa Aplauso. Um agradecimento muito especial à Rádio Amor Portugal, também à Rádio Coração do Alentejo e ainda à Web Rádio 58 pelas imagens maravilhosas que colocaram no flyer informando da existência do programa Aplauso e também